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0: Moi boas, son Pati Castro, benvidas e benvidos a outro Galiza Metálica, o teu programa de radio 101% cultura rock e metal feita en galego e portugués. Pois como isto, pois grazas ao gran imperatore das ondas do extremo caos, Filipe Marta, do SOS Heavy Metal Radio Show. Moi boas noites.
1: Olá Pati, é um prazer estar de volta aqui ao Galiza Metálica e principalmente para experienciar uma noite tão intensa como esta que vai ser, não é? Com grandes sons, a bater sempre bem forte, como interessa, aliás.
0: Sim, há que dizer que neste episódio 151 vamos a ter bandadas de todo o mundo internacionais, que te parece?
1: Sim, acho que é uma excelente proposta para esta noite e vamos ter também um convidado, uma banda convidada.
0: Vamos a ter a unha banda pois que é da zona da Coruña e que acaban de lanzar un seu segundo single. De quen estamos a falar? Dos Left Lovers.
1: É verdade, os The Left Lovers estão de volta e vão estar aqui no Galiza Metálica. Entretanto, iniciamos logo com uma banda bem forte.
0: Assim, uma banda da zona de Barcelona, muito, muito interessante, metal moderno. Chamam-se Astral

0: Várias bandas lendárias da cena hardcore de Nova York, uma banda formada por volta de 1992 e também um agrupamento sempre muito, digamos, fiel à sua atitude e à sua onda. Adoro estes tipos.
1: É que novidade, vimos a escutar deles.
0: Sim, um tema bem, digamos, deixa-me inspirar. Eletrizante.
1: Oh, yeah.
0: Tem um ritmo altamente inflamável. Sabes o que é que isso quer dizer? Que vai explodir nos tímpanos de todos este Demonic Intervention.
1: Oh yeah.

0: Galiza Metálica, especial novidades internacionales. Vende demasiados bosques noruegueses en Oslo, ven Dimmu Borgir.
1: Uma banda brutalíssima e este novo trabalho, digamos, deixou-me completamente arrepiado. Faz-me regressar aos bons velhos tempos destes noruegueses. É um trabalho brutal, foi lançado há uns dias atrás e estivemos a escutar Phantom of the Nemesis, uma banda já bem longínqua em termos de existência na cena black metal. Eles existem desde 1993.
2: Uau!
1: Uma autêntica amor. Instituição das trevas.
3: Totalmente. Aparte, no que black metal sinfónico son unha institución con palabras maiores. Así que, bueno, despois de esta maravilla sinfónica, nos vamos a liberar e a lixeirar bastante con unha mistura de punk rock e incluso de hardcore.
1: Sim, un proxecto galego que nos chega desde Carballo.
3: Exactamente, vamos a escoitar a Rusty Nuts e o seu I Wanna Live.

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1: São uma banda relativamente jovem, já que se formaram por volta de 2020, jovem como quem diz, né? São já 6 anos, mas não têm tantos anos como isso. Trouxeram-nos As I Bleed, falo dos Blood Red Nails, como disseste, uma banda excelente de metalcore finlandês, nada frio, bem intenso,
0: bem intenso explosivo. E novedoso. E agora nós vamos para Estados Unidos, também explorando essas novidades internacionais bem quentinhas. Sim, em Michigan, os Tyrant.
1: Uma banda também bem interessante, com um heavy metal bem poderoso, com algumas cenas tradicionais. Aliás, vocês vão poder escutar isso que estou a dizer e algo mais neste Between the Dirt and the Sky. Estás preparada?
0: Sim, levam já desde 2012 esta banda e há que dizer que o muito interessante é que se curraram todo eles, ou seja, o que ides a escoitar é uma autoprodução brutal.
1: E se não me engano, esta banda é formada ou foi formada por dois irmãos.
0: Ah, sim? Pois vamos a seguir falando. Pois não, põe aí o tema.
1: Este tema que falaste, claro, dos Tyrant, tens a certeza?
0: Sim.
1: Vais aguentar com eles?
0: Como se chamava?
1: Deixa eu lá ver, já me perdi. Chama-se Between the Dirt and the Sky.
0: Yeah.

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1: Sem dúvida, atrás estivemos com uma grande voz feminina, uma das vozes mais aclamadas do seu país. De quem falamos? Pati Castro.
0: Ana Fiori.
1: Sim, sem dúvida, é fantástica. Trouxe-nos um tema também bem interessante. Como é que se chamava mesmo?
0: Não sei, a ver,
1: Luna Minguante.
0: Ai, sim, Luna Minguante.
1: Passamos uma lua cheia uns dias atrás, agora está em Minguante, é óbvio, não é? Gostei bastante.
0: Uma maravilha,
1: desta,
0: uma delicadeza e ao mesmo tempo uma potência brutal que tem esta mulher na voz. E ademais uma grande compositora.
1: Sim, ela já ela é uma mulher muito jovem. Se não me engano, nasceu por volta de 1991, portanto não passará os 30 anos, talvez.
0: Sim, o projeto levou depois de 2010. E é mexicana, o projeto é mexicano, hay que decirlo.
1: Sim,
0: digo,
1: muito,
0: que
1: muito, muito, muito bom.
0: Convertiu em algo internacional, pero currándoselo. E agora nos vamos a onde? A Suécia outra
1: Sim,
0: vez.
1: Sim, é verdade. Numas lanchas rápidas, desde o México até a Suécia, irrompendo pelo gelo, sempre com as grandes vibrações do Galiza Metálica a abrirem caminho.
0: Gusta-me moito. Vamos, já me vexo aí na planeadora esta dos narcos, aí cortando as olas, sí. Bueno, vamos a escoitar na planeadora esas, tí imagina que aí estás.
1: Claro, Monolord, que tocan ben en estéreo.
0: Stoner do metal e elevano facendo moi ben tamén dende 2013. Vamos a escoitar Yondini.

0: e cunha muller poderosísima na voz Justin Jones. Estamos falando dos británicos Employed to Serve.
1: Dissestes poderosa, poderosíssima. Não existem adjetivos para rotular esta mulher com a sua intensidade. Fiquei, digamos, mesmo ansioso quando me dei conta que estavam de volta com este tema que se titula Dead Reckoning. Um tema brutal, deixa qualquer um completamente sem fogo.
0: Quem diria que é uma banda que já levam desde 2011?
1: Sim, já tem muita trajetória pela frente, não é?
0: Porque que parece tão fresco e tão novedoso, sabes, ao mesmo tempo. No fan hay uma mistura muito boa de metalcore, death, trash, e eu creio que isso, a super voz de Justin.
1: Resulta muito bem.
0: Vamos, isso é.
1: É um comboio descontrolado.
0: Bocato de cardinale.
1: E agora vamos regressar à Galiza, não é?
0: Sim, nós vamos a Compostela com uma banda que acabam de sacar ainda não faz muito, em 2025, ou ano passado, está bastante quentinho ainda. Uma série de três singles, e vamos a escoitar um deles, que se chama Banana Man. Gustame moito aí o nome, un xogo aí moi divertido. É unha especie de metal alternativo, new metal.
1: Sí, Tear Down.
0: E vamos a coñecelos, porque eu tamén estou desexosa de voltar
1: claro
0: a escoitalos. Vamos a escoitar a estos Tear Down.

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0: E xa para terminar esta primeira parte deste Galiza Metálica 151 novidades internacionais, estivemos cos de San Francisco, os Dead Angel.
2: Sim, uma das lendárias bandas da cena thrash metal, formados em 1982 e têm mantido uma carreira muito regular, sem dúvida alguma. Uma banda formada por um grupo de primos, dois ou três eram primos, uma cena assim, já não lembro muito bem da história, mas são bem interessantes. Uma das minhas favoritas do thrash metal, São Francisco norte-americano.
0: Bueno, antes também estávamos aí com um par de irmãs, ou seja, dentro da música
2: tudo
0: bastante...
2: Família.
0: Tudo queda na família, tudo muito mafioso, não? En la familia. Bueno, vamos a proseguir porque os que veñen tamén veñen de Estados Unidos e son da zona de Denver. E estamos falando de Havoc.
2: Mais uma daquelas bandas poderosas, estes mais
0: também
2: recentes, né, de 2004, mas mantendo aquele espírito do thrash metal norte-americano bem vivo. É uma banda incrível, já os vi ao vivo e acreditem, são demolidores. Aconselho a assistirem live a esta banda.
0: Bueno, pois vamos a escoitá-los já, sim, mais.
2: Novo, o
0: sim, claro.
2: Fifth Generation Warfare,
0: oh,
2: guerra
0: yeah
2: de quinta geração. Bem
0: vamos,
2: atual o tema.
0: Bem atual, bem.

0: Os agradecemos moitísimo, ademais, porque consideramos que entre todos vamos facendo pois esta pequena gran familia do underground.
1: Sem dúvida, iniciamos esta segunda parte do Galiza Metálica em tonalidades bem obscuras, Pati, como foi isso, é?
0: Pois, porque assim, também há uma família bem black metalera e oscura em Alemanha, verdade?
1: Sim, bem negro, bem negro por lá com os Nargaroff.
0: Exactamente, unha banda pois que levan xa dende 1996 unha institución en sí mesma que nos trouxeron unha novedade, sí, Metal Heart.
1: Un gran tema. E depois vamos prosseguir, claro, com uma banda norte-americana, os Nanswater. São bem estranhos, mas intensos.
0: Sim, é death metal, bueno, eso, diferente. Elevan também. Ainda são mais veteranos que os anteriores.
1: Sim, desde 87.
0: Caramba, estes, vamos. Bueno, todos também. Uma instituição que nos trae um tema novo, fresco e para os teus ouvidos. Chamase Peucarista.

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1: E tocaba yo turno o hard rock alemán, encarnado ca figura de Matt Sinner, ou non?
2: Sim, sem dúvida alguma. O senhor Matt Sinner, um senhor bem conhecido da cena alemã, ele que também tem outro projeto, os Paramofear, que formou anteriormente a este projeto Sinner com o senhor Ralph Skippers. Um senhor bem conhecido, porque também já tinha cantado com os Gamma Ray, foi o substituto de Rob Halford no Judas Priest, e depois com o Paramofear, e estes dois senhores juntos, foi um sucesso total dentro do power metal, metal germânico. Matt Sinner e Ralph Skippers. Claro.
1: Sem dúvida.
2: É um grande músico, o senhor Matt Sinner. E este novo tema é bem interessante.
1: Sim,
2: aquele hard rock bem mogótico, ao jeito germânico, mas bem interessante.
1: O Wait, este.
2: Eu não espero. Ah, e o tema chamava-se Wait, sim.
1: E agora, pois, nos vamos a escoitar a uma mulher também brutalíssima, Chiara Tricarico.
2: Quer dizer que vamos até a bela Itália.
1: Uhum, porque ali nos vamos a topar unha banda que leva activa dende 2018 con esta muller en cabeza facendo symphonic power metal brutal.
2: Sim, falamos dos Moonlight Ace, banda bem interessante que nos vai trazer Lost in Moonlit Symphonies.

0: Vamos a quedarnos nos Estados Unidos, ainda que hay que recordar vos que está desnogaliza Metallica, con novidades internacionales en este episodio 151. Y estamos buceando por los Estados Unidos porque allí, en Los Ángeles, acabamos de escoitar a una lenda do heavy metal. Estamos falando de Armored Saint.
1: Una de aquellas bandas, como disseste muy bien, lendarias. Eles surgiram em Los Angeles nos anos 80, mais concretamente na bem conhecida Sunset Strip, onde surgiram inúmeros projetos norte-americanos bem conhecidos internacionalmente. Estes Armored Saint já não iam há bastantes anos e trazem-nos sempre trabalhos únicos.
0: E novos,
1: sim,
0: novos,
1: e tem
0: quentinho.
1: Um grande vocalista, o senhor John Bush, não é? Não é o George, é o John Bush.
0: Trouxeram-nos Everyman and Man.
1: Curiosamente, o senhor John Bush faz-nos a ligação para a próxima banda, o Anthrax. Né? Porquê? Porque durante alguns tempos ele teve precisamente nesta banda substituído o vocalista Joey Belladonna, que entretanto regressou. Estes Anthrax, não é?
0: Bueno, hay que decir que eles são neoyorquinos, pero que são, como decir, che, pois, uma referência também, a verdade.
1: Uma das Big Four, não é?
0: Sim, uma das grandes, ademais. Vamos a escoitar algo também novedoso deles, não?
1: Sim, um tema bem interessante, It's for the Kids, e não só.

0: Então, Pati, que me dizes acerca deste projeto bem interessante que escutamos atrás? Quem diria? Oh, pelo menos com este, este tema é bem poderoso. É?
1: Três mulheres, Dani e Sophie, Alyssa Day e Alyssa Whiteglove.
0: Quem será essa senhora?
1: Pois, bueno, hasta fai pouquinho conocíamolo como a de Arch Enemy.
0: Sim,
1: como
0: sim.
1: Eso, xa
0: entretanto saiu e tal, aquelas coisas que já
1: bueno,
0: deverão saber. E tem este projeto.
1: Sim, tem este projeto e creo que está metida em outros projetos.
0: Mas Dragon Force também, penso eu.
1: Cuidado, que vamos, esta mulher não
0: para. A triplicar, a quadriplicar, só Alyssas em todo o lado, não é?
1: Em todos lados, em todos lados. Bueno, pois, depois deste Blue Medusa, desse metalcore, melody death metal, nos vamos com uma banda coruñesa que nos venham a falar eles mesmos nunha pequena entrevista na que nos falan do seu novo tema, porque aínda que esta banda, pois a verdade, é bastante novedosa, pois xa teñen dous temas sacados e un aínda está a puntiño de queimar.
0: E tamén teñen tocado bastante ao vivo.
1: Bastante, ademais, sí, non levan moito de formación, pero bueno, mellor eso
0: sí,
1: que vos lo conten eles mesmos.
0: Sí, actividade, pelo menos.
1: Sí, sin duda. Vamos a escoitar primeiro Prayful for the Roses, que é o novo tema, e para finalizar, o tema que xa coñecíamos deles, Curse of the Blind. Deixo vos con eles.

0: Tiña que ser, tiñan que ser estos neoyorquinos. Bueno, brutalísimos, unha banda que leva dende cando, dende 1988, son unha institución dentro do hardcore.
1: Totalmente, totalmente. A banda sempre tamén, aliás, como as bandas ben conhecidas deste género, sempre leais à súa onda e à súa atitude, não é?
0: Sim, estamos
1: e
0: falando de Madwell.
1: Sim,
0: é,
1: e estes senhores não fogem à regra. Estão aí com um tema novo, Rebel Kids.
0: Estávamos falando antes, assim, de que o vocalista começou, pois, muito novinho.
1: Sim, com cerca de 12 anos, não é, por aí.
0: Exatamente. Freddy Christian, ou algo assim, que era um medio-irmão de do cantante de Agnostic Front.
1: Sim, sim, sem dúvida. Mais uma daquelas bandas também de hardcore bem conhecidas da cena norte-americana.
0: Pois, que decir-vos, pois que não vamos a parar aqui, não, não, não, não. Nós vamos para Noruega, porque eu creo que estava necessitando algo de black metal.
1: Sim, bem negro, bem obscuro, bem frio para aquecer estas noites já de si bem tórridas.
0: Oh, yeah. Vamos a escoitar a Torden de a banda Mork.

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1: E estivemos moi ben acompañados con unha banda galega para rematar a segunda hora aquí no Galiza Metálica.
2: Bem interessante, Raul Marinho. Foi uma surpresa, não conhecia realmente, e é bom conhecer coisas novas também.
1: Exactamente, puxemos em contacto com a Galiza Metálica e dixemos, pois, por que não? Há que passá-los, estão começando.
2: Sim, sim,
1: e
2: dar
1: ademais,
2: uma oportunidade, não é?
1: É engraçado porque têm a uma mulher aí conectada com este projeto, que é Almudena García Casas, que é a voz que também se pode escutar em este Knock on Rock.
2: Excelente, e agora vamos viajar até a Polónia com uma grande voz feminina, conhecida anteriormente por alinhar com, por exemplo, os Crystal Viper, e agora com o novo projeto Leather Witch. Falamos de quem?
1: Marta Gabriel, claro, esta polaca brutalíssima, pois nos vem flipando já como baixista e como vocalista, pero bueno, que agora neste projeto o está dando todo.

0: Como non todo pode ser Los Ángeles e San Francisco e por aí adiante e Nueva York, pois nos vamos a Croacia.
1: Tamén hai direito, claro, é un grande país con belas paisagens e sendo assim e coisas novas, claro, como disseste, não é?
0: Exacto, a parte dunha banda mítica. Dende 1998 levan Keops, que fan unha mistura de heavy metal moderno e hard rock, pois moi moi boa, e que acaban, bueno, acaban de, non, é que levan toda a vida rulando con xente super super coñecida, pero bueno, que son croatas, que non están aí en Los Ángeles, ese é diferente.
1: Ou alguns na Europa, non é? Tipo a Alemanha, França ou Inglaterra, portanto ninguém sabe quem são os Keops. Ainda pensam que é uma banda egípcia.
0: Pois,
1: pois. De Keops.
0: Pois estiveste a escoitar The Machine.
1: Eu queria escutar outra vez, não podíamos repeti-la.
0: Depois das de ti.
1: No iVox, não é?
0: Exacto, ou no YouTube.
1: Outras plataformas, vou lá escutá-la vezes e vezes sem fim este ano. Só play.
0: Venga, dalle aí. Sempre, como é? Sempre a dar o tudo.
1: Sempre a dar tu.
0: Exacto. E agora nos vamos a dar o tudo a Barcelona.
1: Sim, como é que será o ambiente por lá? Bem quente. Pior
0: pues
1: que aquí en Braga,
0: não é? Vamos também hard rock, segurísimo. Ainda, eu creo que mais húmido que Braga, pero igualmente quente.
1: Sim, as grandes cidades são assim. Braga e Barcelona.
0: Cidades quentes e húmidas, é o que hai. Bueno, vamos a escoitar a esta banda, joven,
1: vamos, vamos lá,
0: Barcelonesa de gente de hard rock, que levan dende 2019 facendo, pois, eso, que ben saben facer, un hard rock que che entra moi ben polo oído. Vamos a escoitalos a Six Strings e o seu Ride on Steel.

0: que dizias, Paty Castro?
1: Pois que acabamos de escoitar a Invoke, unha banda alemana brutal.
0: Invocaram o caos. Eles trouxeram um tema chamado Limbos, mas não foi nada de um limbo, foi destruição total.
1: Até
0: dá vontade de rir.
1: É uma novidade que nos trae a pedazo de vocalista Anja Strack, que nos mete aí uns guturales e uns limpios, bueno, un pouco de todo.
0: Sim, temos uma banda que também já anda aí desde
1: 2015. Sim, já levam um quanto, pero bueno, que isto é novedoso, Limbus. E agora nos vamos a uma banda que eu creo que moi querida dentro do panorama galego, chamanse Sacha, é unha banda de punk folk. Por que queríamos darlle aquí presencia a esta xente do Morrazo? Pois porque, aparte de que son super simpáticos e sempre están de bon rollo coa Galiza Metálica, que hai que reconocer yo sempre, que aínda que non estén dentro do metal extremo, gustalles que os queremos no Galiza Metálica. E nos queremos sacarlos.
0: E en Portugal.
1: E en Portugal, claro que sí. E son agradecidos, que sou o primeiro que
0: lle
1: dan likes ás publicacións, comparten as cousas e fanche sentir, pois que bueno, que o que faz chega. Chega e que por encima te escoitan o programa, que eso non o fan todos, xa, vos lo digo eu, non. Vamos a escoitar a Sacha e o seu Irmãos.

0: E ao que parece, Pati, parece que as grandes emanações sonoras do Alisa Metallica em Vigo estão a provocar estragos. Há uns dias atrás, a bandeira espanhola caiu durante um desfile militar.
1: Pois, cousas estranhas. 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E na Antena Miño, pois aí xa nos podedes atopar máis de un día. Por exemplo, na Antena Miño, as noites de luns para martes, pero tamén se volta a repetir, verdad?
0: Sí, nas noites de quarta para quinta, a partir da 1, e de domingo para segunda, tamén a partir da 1.
1: Na 106.0 FM de Braga, en Portugal. E despois de habervos informado aí dos horarios do Galiza Metálica,
0: que
1: interesante.
0: Não há desculpa nenhuma para perderem.
1: Claro.
0: Pelo menos em FM, há muitas alternativas um pouco por todo lado.
1: Sí, se o queredes escoitar en directo, ainda que non sea pola FM, que saibades que tanto Antena Miño como Radio Piratona como Radio Filispín teñen a
0: streaming
1: sua...
0: online.
1: Exactamente.
0: Sim, para escutar en directo. E depois existem, claro, as plataformas digitais, onde podem posteriormente escutar as vezes que desejarem, partilharem o link pelos amigos, pelos pais, para ver se ficam mais compreensivos.
1: Unha cosa que me está facendo moita ilusión é saber que poñen o Galiza Metálica mentras traballan. Hai moita xente que o pon mentras traballa, así que nada, pois un saúdo e que teñades unha xornada brutal. Eu aquí tamén traballando para traervos ao mellor que puiden conseguir de novidades. E estivemos en donde? En Alemania. De feito, estivemos cos alemanes, cos bávaros, e aí nos quedamos, porque xa dixemos, vamos a tomarnos algo e nos vamos a Hamburgo. Así
0: sí,
1: que
0: sí.
1: Primeiro en Bavaria, con quen? Con Death Metal. Bueno, brutales.
0: Sí, máis unha daquelas instituições, neste caso europeias, do Death Metal. Eles son brutalísimos. Como disseste, andam aí já desde 1987, e com um tal percurso poderão imaginar quantos trabalhos já têm, bem poderosos, bem raw death metal.
1: E trouxeram-nos mais algo que é novedoso.
0: Sim, o Embers of Wrath.
1: Para que vexades, que nos aí traballamos.
0: E agora vamos a Hamburgo, anda lá, Pati.
1: Claro, vamos a tomarnos unha birrilla aí, Hamburgo.
0: Sim, ali aquela baía onde estão os bares espanhóis, portugueses, aquela zona.
1: Sí, onde se escoita o ruido, aí vamos. Aí vamos e ali nos vamos a topar a unha banda de 2014 tamén que fai death metal e ademais son fans xeniales. Eles son os End Seeker.
0: Mais uma banda brutalíssima, desta feita com mais um tema interessante e novo, Enemies of Peace.
1: Vamos a ele.

0: Bueno, bueno, bueno. Y hay que falar de novidades galegas, porque, a ver, non só van a ser novidades internacionais e mirar para fora, non, non, non.
1: Aliás, as novidades galegas son novidades internacionais. A partir do momento que são transmitidas em Portugal, são internacionais.
0: Exactamente.
1: E quando passam a Galiza, já são locais, não é? Pronto, sí, lamento, sí, lamento.
0: Estivemos cunha banda viguesa ben boa, que ademais no programa anterior, no 150, estivemos aquí entrevistándoos. Eles son os Dread Cult, co seu Bite the Blade. Brutal este novo tema, hai que facerlles aí boa repercusión porque merecen estar nun sitio ben visible.
1: Sim, confirmo que estiveron no anterior Galiza Metálica. É uma banda que tem crescido bastante, com temas bem interessantes, e penso que poderão ser uma das grandes promessas futuras da cena metal galega.
0: Quedade-vos com o nome Dread Cult. E Cividade Hill, que son os seguintes, pois non teñen nada tampouco que envidiar, porque eles son unha banda...
1: Sim, tamén teñen crescido, non é? Son outros que apareceron na cena determinados para aquilo que querían fazer.
0: Eles son da zona de Bueu, e a verdade, pois que se sinten ben conectados co seu ambiente, ca súa cultura, e de feito, últimamente, pois acaban de sacar temas non só exclusivamente en inglés, así que, bueno, me supoño que tamén están pasando unha época para conectarse con outras linguas, como a galega, por exemplo. Que guai, a verdade.
1: Sí, sin dúvida.
0: Para min eu brindo por eso. Por certo, xa que estamos falando de cultura galega, hai que falar que xa pasaron os premios Martín Codas e que foron gañadores na categoría de Metal Heavy, os Keepers. Sí. Así que nada, moitos parabéns para eles.
1: Tamén merecían.
0: Sí,
1: todas as bandas merecían, ganharon os Keepers, muito bem, poderiam ter ganho o Zurko ou está assim.
0: Había 28 bandas na categoría de Metal Heavy e todas merecían estar ali, todas merecían premios, pero bueno, non se pode dar o premio a todos e ao final pois foron os Keepers quen
1: sacaron. Esperemos que isto seja um incentivo não só para os Keepers, como uma banda jovem para prosseguir, não é? E crescer cada vez mais com temas inéditos, como também para outras bandas começarem, porque não, com gente mais jovem.
0: Exacto, bueno, pero aí estaban os Tales 100 tamén, e tamén estaban Urco, que tamén xa levan moitos anos na escena, etc., pero que yo reciban xente nova, pois tal vez pode ser un incentivo para eles, que eu creo que bueno, que
1: é un incentivo para todos, no fundo.
0: Sim.
1: Estar presentes, terem exposição dos prémios Martin Kodak, acho que é uma coisa extremamente positiva para qualquer banda, mesmo que não ganhe, não é?
0: Sim.
1: Que é o menos importante. O
0: eu
1: máximo é estar ali e mostrar que estiveram ali porque mereciam estar lá, não é?
0: Sim, realmente é não é um concurso ao uso, sinceramente, porque que não se intenta dar tampouco prémio metálico, nem muitíssimo menos. É simplesmente um reconhecimento ao trabalho e que se é avalado tanto por jurado como por crítica como por público, que é o bom.
1: E deixa-me dizer-te uma coisa, Pati, tenho um coração roto.
0: Ti xa estás falando o próximo que imos a escoitar do Cividade Hill.
1: Sí, é novo.
0: Pois imos a escoitar este novo temazo en galego do Cividade Hill. Teño o corazón roto.

0: de nos irmos desta sessão do Galiza Metálica.
1: Pois sim, a verdade que chegou aí, vamos, ao final, pero hai que decirle a xente que estiveron escoitando Galiza Metálica, que estiveron con Pati Castro e con Filipe Marta do SOS Heavy Metal Radio Show, facendo un programa internacional xa que se escoita en dous países en tres emisoras. Increíble, a verdade, que este Galiza Metálica como petou, amor.
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Cruces é o terceiro adianto do terceiro LP de Zabala, Lume. Primeiro da triloxía Os Caminos da Vida, en lembranza a Otero Pedrallo.